diabólico e grego, mas também grego, diabólico. Trabalho, que é esporta.